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1: O grande problema que está a acontecer é que a maneira como este regime tratou alguns direitos fundamentais de cidadãos, como por exemplo o direito à manifestação, o direito a protestar, o direito à resistência, são direitos constitucionais. Este regime tornou esses direitos um tabu.
2: Venâncio Mondlane está de regresso à Europa, mais precisamente a Estrasburgo, onde esteve hoje no Parlamento Europeu. Falamos sobre esta visita no Praça Pública de hoje. Eu sou a Raquel Oreiro e acompanho-te nos próximos 20 minutos.
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2: Boa noite. O político moçambicano Venâncio Mondlane diz que nunca incitou à violência nas manifestações que se seguiram às eleições gerais de 2024. São declarações do líder do ANAMOL esta tarde no Parlamento Europeu, numa entrevista ao enviado da DW, Amos Fernando. Venâncio Mondlane é acusado em Moçambique dos crimes de apologia pública ao crime, incitamento à desobediência coletiva e instigação ao terrorismo. Mas em entrevista exclusiva à DW, Mondlane afirma que as acusações foram construídas para o incriminar. Mondlane garante, no entanto, que está preparado para contestar em tribunal o que considera serem narrativas preconceituosas contra a sua pessoa.
1: Nunca incitei violência. Pelo contrário, tenho provas mais do que suficientes que estão a sobejar, estão a transbordar de várias intervenções minhas exatamente no sentido contrário. Que a nossa luta, o nosso protesto era claro, tinha dois objetivos. Começou com um protesto que tem a ver com execuções extrajudiciais, assassinatos dos nossos membros, em que o Elvino foi o primeiro, e o segundo era a verdade eleitoral. Portanto, estas eram as questões fundamentais, fulcrais, de todo o protesto, de toda a reivindicação que foi feita. E isto não tem absolutamente nada a ver com violência. Tem a ver apenas o grande problema que está a acontecer, se me permites aqui estender-me um bocado, é que a maneira como este regime tratou alguns direitos fundamentais de cidadãos, como por exemplo o direito à manifestação, o direito a protestar, o direito à resistência, são direitos constitucionais. Este regime tornou esses direitos um tabu. E isto acabou influenciando muito a mentalidade de todos os moçambicanos e não só, que olham para a questão da manifestação sempre no sentido subversivo. Mas uma manifestação é um direito constitucional, um direito básico, é fundamental. Então o que nós estamos a fazer é exatamente fazer uso desse direito, usufruir de um direito constitucional. Não tem nada a ver com incitamento, instigação, não tem absolutamente nada a ver com isso. São categorias criminais que foram forçadas por causa de um prejuízo.
2: Declarações à DW do político moçambicano Venâncio Mondlane a partir de Estrasburgo, no Parlamento Europeu. Uma visita marcada por encontros com eurodeputados em que Mondlane levou para a agenda europeia várias preocupações sobre a situação política, económica e dos direitos humanos em Moçambique. É precisamente em Estrasburgo que está o enviado especial da DW, Amos Fernando.
4: Venâncio Mondlane esteve esta manhã aqui no Parlamento Europeu, onde conversou com os eurodeputados, principalmente do grupo de Renew Europa, que é um grupo de deputados aqui que também tem estado a discutir aqui a ligação entre a União Europeia e o continente africano. Venâncio Mondlane cá esteve para falar sobre a situação sociopolítica e económica em Moçambique, com destaque para a questão dos direitos humanos e também para a violação dos direitos políticos que têm estado a ser registados no país. Nesta viagem que o Venâncio Mondlane faz à Europa, procura sensibilizar os europeus para que eles possam olhar com alguma atenção para a situação sociopolítica em Moçambique. Por outro lado, o Venâncio Mondlane, depois daqui em Estrasburgo, vai continuar aqui um périplo pela Europa, em contactos com lideranças europeias, também com políticos europeus, para depois regressar ao país.
2: Na Guiné-Bissau, o Alto Comando Militar ordenou ontem a transferência das sedes partidárias situadas a menos de 500 metros de órgãos de soberania, hospitais, missões diplomáticas e instalações militares no prazo de 7 dias úteis. A medida, que afeta tanto o PAGC como o MADEM-G15, visa, segundo o Alto Comando Militar, cumprir a lei-quadro dos partidos políticos alterada por este órgão após chegar ao poder. Em entrevista à DW, o jurista guineense Nexus Faria defende que os partidos não devem obedecer a esta espécie de ultimato, porque diz que quem produziu a lei carece de legitimidade para o efeito. Faria diz ainda que a lei foi especificamente pensada para retirar o PAIGC da sua sede histórica e que o mesmo será conseguido pelo uso da força física.
0: Eu acho que os partidos não devem obedecer. Isto por duas ordens de razões que já vimos explicando desde há muito tempo. Primeiro, porque quem produziu a dita lei carece de legitimidade para o efeito. A segunda ordem de razão é porque a mesma entidade que produziu esta lei também não tem competência para o efeito. Esta lei foi especificamente pensada para retirar o PIGC da sua sede histórica.
5: Mas há algum tempo que os partidos já foram afastados das suas sedes. Este anúncio, esta mudança da lei, é no fundo para oficializar este afastamento?
0: Isso é verdade. Na verdade, podemos dizer que desde o qual o comando militar chegou ao poder, através do golpe de Estado, encerrou o exercício de todas as atividades políticas. E agora esta decisão do alto comando militar vem de facto consignar de forma oficial esta opção de afastar de facto o PIGC da sua sede.
5: Se os partidos quiserem recorrer, a quem é que eles podem recorrer? Aos tribunais?
0: Não, os tribunais neste momento na Guiné estão totalmente comprometidos. Comprometidos e capturados. Não há como recorrer ao tribunal, porque o tribunal não fará nada, porque não tem capacidade nem força de fazer nada neste momento na Guiné-Bissau. O que conta precisamente neste momento na Guiné-Bissau é a força do fuzil.
5: Em fevereiro, na altura, o Fernando Vaz dava 3 meses aos partidos para acatarem estas novas mudanças da lei. É expectável que o PAIGC também não vá acatar desta vez?
0: Exatamente. É bem provável que o PAIGC não tome em consideração essas orientações do alto comando militar, mas isso não pode ser depois adjetivado ou qualificado como um ato de desobediência, porque só seria desobediência tivesse vindo de um órgão competente e legítimo, que não é o caso. Mas agora, se o PGC vai ser obrigado coercivamente a não ter acesso à sua sede, isto parece-me óbvio. Aliás, já deixou de ter acesso há muito tempo, desde o golpe de Estado de 26 de novembro de 2025, deixou de ter acesso à sua sede de forma ilegítima. E isto vai ser agora consolidado e confirmado pelo alto comando militar através do uso da força física. Mas, como eu disse, já referi, voltando para a situação da normalidade, o PGC colocará tudo isto em causa e com razão.
2: E é sobre este tema que falamos hoje nas nossas redes sociais. Achas que os partidos guineenses vão acatar a ordem do alto comando militar? Para saber o que pensam os nossos ouvintes, temos hoje connosco António Deus. Boa tarde, António. O que dizem os internautas sobre este anúncio?
6: Muito boa tarde, Raquel, e obviamente a todas e todos os nossos ouvintes e seguidores da DW África. No Facebook, algumas respostas importantes à pergunta do dia da Praça Pública desta quarta-feira. O Edson diz que as ordens serão cumpridas porque os militares têm e são os únicos que podem controlar os políticos. Já o Mana Luísa escreve-nos que podem até ter vontade de cumprir com a referida norma, mas em 7 dias considera impossível construir uma casa em qualquer canto do mundo, a não ser passar a funcionar em tendas. O Gilson escreve-nos que desse país, cito Guiné-Bissau, nada o mais surpreende. E o Jim escreve-nos que a Guiné-Bissau está numa situação que precisa da atenção de todos os africanos. É difícil perceber, não compreende o Jim o futuro de Bissau. E o Asa diz-nos que não há outra forma senão obedecer, não tem alternativa.
2: Obrigada, António. Ainda na Guiné-Bissau cresce uma mobilização pública pelo regresso do antigo presidente da República, Umaro Sissoko Embaló, depois do poder em novembro do ano passado, na sequência de um suposto golpe de Estado que colocou o país sob o comando dos militares. Sissoko Embaló permanece fora do país. Os seus apoiantes mobilizam-se nas redes sociais e lançaram agora uma campanha Queremos Umaro Sissoko Embaló de volta, enquanto grupos contrários rejeitam esta possibilidade. Mas que argumentos os dois lados apresentam? Existem impedimentos legais para um eventual regresso do Umaro Sissoko Embaló à Guiné-Bissau? Fomos saber.
7: O eventual regresso do Umaro Sissoko Embaló à Guiné-Bissau voltou ao centro do debate público. Apoiantes do antigo presidente, incluindo membros do governo de transição, criaram uma campanha nas redes sociais com o lema Queremos Umaro Sissoko Embaló de volta. Sissoko Embaló está fora do país desde que os militares tomaram poder em novembro passado. Em vésperas de eleições na Guiné-Bissau, Lamarana Djaló, um dos cidadãos que aderiu à campanha, considera que está na hora do ex-presidente regressar.
8: Todos nós vimos o que ele conseguiu fazer, tirou a Guiné-Bissau do envelope e fez com que a bandeira da Guiné fosse mais além. Por isso estou de acordo que ele venha e todos nós o apoiemos.
7: Mas a possibilidade de um regresso do Mauro Sissoko em Baló está longe de ser consensual. Diversos grupos da sociedade civil guineense, críticos de Sissoko em Baló, alertam que um eventual regresso do ex-presidente poderia agravar a tensão política no país após o golpe. François Dias, comentador político e apoiante do ex-candidato presidencial da oposição, Fernando Dias, acredita que Sissoko pode regressar ao país como qualquer cidadão nacional, mas adverte para as potenciais consequências desse retorno.
9: O Mauro Sissoko volta para o quê? Volta como cidadão normal, volta para vir disputar o poder, considerando todo o contexto que o rodeia. Portanto, aí é que eu acho que o alto comando militar deverá esclarecer aos cidadãos da República de Guiné-Bissau sobre as condições de regresso do Mauro Sissoko em Baló.
7: Do ponto de vista jurídico, pode o Mauro Sissoko em Baló regressar livremente à Guiné-Bissau neste momento? O jurista Paulino Coade explica que se não há um processo judicial, restrição de circulação ou outra decisão oficial que impeça a entrada do Mauro Sissoko em Baló, o ex-presidente pode regressar livremente como qualquer cidadão nacional.
10: Ele é um cidadão da Guiné-Bissau. Então, o assunto não tem nada a ver com o direito, o assunto é político. De modo que não pode haver nenhuma consequência jurídica, porque não há nenhum processo jurídico aqui envolvido.
7: Até então, as autoridades de transição não se pronunciaram publicamente sobre um eventual regresso do antigo presidente e sobre as condições em que isso poderia acontecer. Não há, até ao momento, confirmação pública de que o Mauro Sissoko em Baló esteja a preparar um regresso imediato à Guiné-Bissau.
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2: Na província moçambicana de Nampula, Ana Mola denuncia intimidações, ameaças e até mortes de membros do partido. Em declarações à DW, Castro Niquina, coordenador provincial do Ana Mola, sublinha, contudo, que o partido está firme.
11: Nós estamos firmes. Não são essas mortes que vão fazer contigo. As nossas vozes fiquem caladas. Com o governo, não é? Chega até esse extremo, é porque já não encontram uma influência popular e a sua queda está prestes a acontecer. Como província de Nampula, exortamos, encorajamos a todos os membros a trabalhar de forma firme, mas também muito vigilantes, que este não é o nosso fim. Pelo contrário, nós sabemos que este tipo de linha nos fortalece e saímos do zero convictos de que a nossa luta nunca seria fácil de acontecer ou de se realizar.
2: Um consórcio chinês vai assumir por 25 anos a concessão da gestão do posto fronteiriço de Machipanda, uma das principais fronteiras entre Moçambique e o Zimbábue. Segundo o governo moçambicano, o projeto, que prevê a modernização e expansão do posto, envolve um investimento de cerca de 26 milhões de euros. As aulas ainda não começaram nas escolas públicas da Guiné-Bissau, apesar de o governo de transição já ter iniciado oficialmente o novo ano letivo. O atraso para o início das aulas é justificado com problemas técnicos e pelo processo de conclusão das matrículas. A DW, diretores de dois liceus em Bissau, garantiram que os alunos deverão regressar às aulas nos próximos dias. Já o Sindicato Democrático dos Professores, SINDAPROF, considera que ainda não há condições para o arranque do ano escolar.
12: Algumas escolas, neste momento, não oferecem condições mínimas para funcionarem como escolas. Chamamos a atenção que algumas situações devem ser ainda resolvidas antes do ano letivo. Por exemplo, no que tem a ver com o processo de contratação dos professores. É um processo viciado. É um processo viciado que nós chamamos a atenção ao governo.
2: A DW tentou ouvir os representantes dos alunos sobre o atraso no início do novo ano letivo, mas não obteve resposta. Pelo menos 80 pessoas morreram na sequência de um desabamento de terras numa mina no Sudão. O acidente aconteceu na mina de ouro de Al-Zara, na província de Kordofan, na noite desta terça-feira. Segundo fontes médicas, estão a decorrer ainda operações de busca, o que pode fazer aumentar o número de mortos. A Presidente da Comissão Europeia, Ursula von der Leyen, propôs hoje que o Canadá se torne o primeiro membro associado da União Europeia. No discurso sobre o Estado da União, feito no Parlamento Europeu, em Estrasburgo, von der Leyen prometeu também mais apoio à Ucrânia, reforçando a ajuda humanitária no inverno e o apoio em defesa aérea. Por seu lado, o ministro dos Negócios Estrangeiros ucraniano, Andriy Sybiha, acusou hoje a Rússia de estar a tentar fomentar uma vaga migratória para a Europa com o objetivo de desestabilizar os países do continente, isto numa altura em que muitos se preparam para eleições importantes no próximo ano. Segundo o chefe da diplomacia ucraniana, Vladimir Putin aposta na ideia de que a fome e a escassez de alimentos podem provocar um afluxo de imigrantes. E ainda esta tarde, o presidente russo, Vladimir Putin, apelou à participação nas eleições legislativas que começam na sexta-feira no país, apresentando o voto como uma contribuição para a vitória da Rússia e uma resposta àqueles que procuram enfraquecer o país. Segundo Vladimir Putin, a participação nas eleições é a nossa contribuição conjunta para a vitória da Rússia, será a nossa resposta conjunta aos que querem enfraquecer o país, conter o seu desenvolvimento e privar a Rússia da soberania e do direito de escolher de forma independente o nosso destino. Foram declarações de Vladimir Putin nesta tarde num pronunciamento na televisão.
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2: E é tempo agora para o A Nossa Voz desta quarta-feira. Uma cirurgia simples pode transformar uma vida. Em Angola, Niúbia espera há 4 anos por uma operação ao lábio leporino. Recentemente, dezenas de pessoas conseguiram tratamento gratuito na Uila, mas muitas famílias continuam sem acesso aos cuidados de que precisam. Esta é uma reportagem do nosso correspondente António Ambrósio.
13: Imagina teres dificuldades para falar ou para te alimentares só porque não tens acesso a uma cirurgia. Para muitas pessoas com fenda labial em Angola, o acesso ao tratamento continua fora de alcance. Neubia nasceu com fenda labial, também conhecido como lábio leporino. Há 4 anos que os seus familiares tentam marcar uma operação.
14: As pessoas sejam mais sensíveis, que ajudem mais as pessoas necessitadas.
13: O lábio leporino é uma malformação congênita. Pode ser corrigida com cirurgia, mas muitas pessoas ainda enfrentam dificuldades para conseguir o tratamento. Recentemente, cerca de 80 crianças e adultos conseguiram uma cirurgia.
14: A criança estava pior, nós já andamos quase muitos hospitais sem sucesso. Depois de conseguir o número dos doutores lá no Lubango, nós fomos para lá. E 2 dias depois fizeram a operação correu bem e o bebê está aqui, está bom.
13: Uma cirurgia pode transformar vidas. As famílias pedem mais apoio.
14: Pelo menos os exames tinham que ser um pouquinho mais baratos, porque isso aí não tem possibilidade. Aí há exames que nos cobram 25 mil, 50, 15 mil. Então eu gostaria que as autoridades, né, faziam essas coisas grátis, assim do jeito que esse projeto fez. Nós obtivemos a cirurgia da criança grátis. E se fosse assim também aqui em Luanda, então eu acho que seria bom.
2: Muito obrigado por terem estado mais uma vez na nossa companhia. Chegamos assim ao fim da Praça Pública desta quarta-feira, onde destacamos a visita do político moçambicano Venâncio Mondlane à Europa, mais precisamente em Estrasburgo, onde esteve hoje no Parlamento Europeu. Esta é uma visita que vamos continuar a acompanhar aqui nos canais da DW. 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Tenha uma boa noite, nós voltamos amanhã.